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1: Bom dia. Três estruturas sindicais afetas à CGTP convocaram para hoje uma greve e uma manifestação dos trabalhadores do Estado que pode paralisar escolas, universidades, serviços de segurança social, do registro e notariado, da justiça e da recolha de lixo. A paralisação é marcada em conjunto pela Federação Nacional dos Sindicatos dos Trabalhadores em Funções Públicas e Sociais, pelo Sindicato Nacional dos Trabalhadores da Administração Local e Regional em Empresas Públicas, Concessionários e Afins e pelo Sindicato dos Trabalhadores do Município de Lisboa. A greve começou às 0 horas de hoje e tem duração de 24 horas, abrange os cerca de 350 mil trabalhadores das carreiras gerais da Administração Pública Central, direta e indireta, local e regional, nomeadamente assistentes operacionais, assistentes técnicos e técnicos superiores. Os sindicatos reivindicam uma valorização imediata das carreiras destes profissionais que, segundo afirmam, serão os mais mal pagos da administração pública, o reconhecimento das especificidades das profissões e o início imediato das negociações salariais sem esperar pelo próximo ano. Pelas 11 da manhã está prevista uma manifestação entre a Praça da Figueira e o Ministério das Finanças, em Lisboa, onde se realiza uma concentração com a presença do secretário-geral da CGTPIN, Tiago Oliveira. Os dois concertos de Kanye West, em São Petersburgo, foram cancelados depois da Gazprom Arena recusar receber o artista norte-americano. Os espetáculos agendados para os dias 10 e 11 de outubro marcariam o regresso de um grande nome da música ocidental ao país após a invasão russa da Ucrânia. A confirmação do cancelamento surge depois da Gazprom Arena, onde se iriam realizar os concertos, ter então afirmado que não iria receber o artista. A Gazprom Arena afirmou em agosto que não tinha assinado um contrato de aluguer com os promotores dos concertos e que, por isso, o espetáculo não poderia realizar-se no recinto. O estádio disse ainda ter recebido queixas relacionadas com a atuação de Kanye West, segundo o The Guardian. Após o anúncio, quase todos os bilhetes mais caros, que custam 1.580 dólares, cerca de 1.360 euros, foram vendidos em poucas horas, enquanto os mais baratos, a rondar os 105 dólares, os 90 euros, esgotaram dias depois. Kanye West, sublinha-se, tem sido alvo de críticas ao longo dos últimos anos por ter feito várias afirmações de teor antissemita, teorias da conspiração sobre a comunidade judaica e declarações de apologia ao nazismo. Estas afirmações resultaram na suspensão das suas redes sociais, no cancelamento de contratos com marcas globais como a Adidas e até da proibição de entrar em determinados países. Em janeiro passado, poucas semanas antes do lançamento do seu novo trabalho, Kanye West comprou um anúncio de página inteira no jornal The Wall Street Journal, onde publicou uma carta aberta intitulada "Aos que magoei". Na carta pediu desculpas públicas, atribuindo o seu comportamento passado a graves crises de saúde mental causadas por um transtorno bipolar. 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

música nova para abraçar um novo dia. Estivemos com Kotoa, o novíssimo EP Out of the Dark. Novidades da Wawa 45s, o jovem coletivo do sul de Londres, Kotoa, com um novo EP. Esta foi Smoke a rodar com insistência. Estamos já com Thundercat. Bom dia, bem-vindos. Esta é I Wish I Didn't Waste Your Time. Primeiras escolhas para lançar esta emissão Oxigênio de sexta-feira, dia 2 de outubro. Dia de celebrarmos o fim de semana com a reposição dos destaques da semana. Nesta hora lá à frente temos Heróis no Ar. Para já, Thundercat.

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clássico da Gil Scott-Heron, Lady Day and John Coltrane, na versão de Pieces of a Man, a contar com a voz do saudoso Amp Fiddler. 18 minutos depois das 7, só um clássico do gospel, disco. The Yancey Family, Lifted Me Higher. E o re-edit de Sadar Bahar e Mark Davis. Já a seguir no Oxigênio, Detroit Swindle. Lá à frente temos Heróis no Ar, em reposição o destaque de Mariana Cruz, passou por cá na segunda-feira. Encontro no Gil, nova produção de Maria. É o destaque de Mariana Cruz para o Heróis no Ar. À hora certa, há Caleidoscópio, a informação com Liliana Teixeira Lopes.

inspiração do Detroit na dupla neerlandesa de Lars Dallas e Martin Smith, são de Amsterdão, os Detroit Swindle, aqui com Tom Misch, Yes, No, Maybe, na remistura Sterak Electronics. Estamos já com DJ Harrison, It's All Love, colaboração com Yasmin Lacey.

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1: Produção nacional com Heróis no Ar, Orelha Negra, na Zombies for Money Mix para este throwback. Há pouco, Batidas Quebradas com a remistura Afronaut para Melodicamente, de Don Pascal. E lá atrás, início da sequência com o EP Luso. Novo EP de Marla Cater, mais uma a rodar com insistência no Oxigênio. Marla Cater com Rico em Run the Track. Produção nacional, daqui a pouco há Heróis no Ar, antes do final desta hora. Em reposição, o destaque de Mariana Cruz para novidades do produtor Maria. Estamos agora a 15 minutos das 8. À hora certa, Caleidoscópio, a informação com Liliana Teixeira Lopes. Estas são as manhãs da Oxigênio 711. Bom dia, boa sexta-feira, bom fim de semana.

0: Amalgamation of Sounds, clássico de 1997. Shrinking Your Head. A eletrónica dá um tempo com inspiração no jazz dos Amalgamation of Sounds neste final de hora, já a seguir até às 8. Heróis no Ar em reposição, o destaque de Mariana Cruz para o novo single de Maria. Logo depois às 8 há Caleidoscópio com Liliana Teixeira Lopes.
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1: Bom dia, o secretário nacional da UGT aprovou hoje a sua política reivindicativa 2026-2027, que inclui a exigência de que o salário mínimo nacional seja fixado acima dos 1.000 euros em janeiro de 2027. De acordo com uma nota enviada a acompanhar o documento, a UGT destaca que a estratégia aprovada coloca a valorização dos salários e do trabalho, o reforço dos direitos laborais e da negociação coletiva no centro das prioridades para 2027. Assim, entre as principais reivindicações, a organização defende que o salário mínimo nacional seja fixado acima dos 1.000 euros já em janeiro de 2027, superando os 970 euros previstos no atual acordo tripartido, estabelecendo ainda um referencial de aumento salarial de 5,5% para 2027 em sede de negociação coletiva, sem prejuízo de aumentos superiores nos setores e empresas onde as condições económicas o permitam. A UGT defendeu ainda que a valorização salarial não pode ficar limitada ao salário mínimo, apelando para o aumento do salário médio, a valorização de toda a estrutura salarial, das carreiras e das qualificações, evitando o achatamento das remunerações e garantindo uma distribuição mais equilibrada dos ganhos de produtividade e da riqueza criada. De 3 a 5 de outubro, ou seja, sábado, domingo e segunda-feira, há visitas guiadas, histórias selvagens, música ao vivo e atividades para toda a família numa viagem pelo reino animal no Zoo de Lisboa. No fim de semana em que se assinala o Dia Mundial do Animal, a 4 de outubro, há muitas perguntas para responder e histórias para descobrir no Jardim Zoológico, com um programa especial pensado para toda a família. Com cerca de 2 mil animais de aproximadamente 300 espécies, o Jardim Zoológico transforma-se entre 3 e 5 de outubro num verdadeiro espaço de descoberta, com atividades que convidam miúdos e graúdos a conhecer melhor o reino animal, a biodiversidade e o trabalho desenvolvido diariamente em prol da conservação. Entre as propostas, os visitantes serão convidados a partir à descoberta do reino animal, numa visita guiada com os educadores zoológicos, que levará as famílias a percorrer o zoo, conhecer melhor os seus habitantes e descobrir os projetos de conservação que ligam a instituição aos quatro cantos do mundo. O último barco picareto, construído pelo mestre calafate Manuel Pires Fontes, de Ortiga, no concelho de Mação, vai integrar o acervo do Museu da Marinha, culminando um processo de preservação desta embarcação tradicional, iniciada há quase 2 décadas. O anúncio foi feito pela Associação Os Amigos da Estação de Ortiga. Este é o momento mais alto de um processo iniciado em 2007 e que culmina agora com a entrega de embarcação ao Museu da Marinha, disse à Agência Lusa o presidente da Associação, Sérgio Durão. A cerimónia de doação e incorporação do barco picareto, batizado Adamastor, realizou-se na passada segunda-feira, na Cordoaria Nacional, em Lisboa, sendo a embarcação oferecida pela Associação da Ortiga, no distrito de Santarém. O picareto é uma embarcação tradicional, associada à pesca e à vida das comunidades ribeirinhas daquele troço do Tejo, tendo particular importância em Ortiga, onde várias gerações de famílias complementaram o trabalho agrícola com a pesca. Uma edição de Os Lusíadas, de Luís de Camões, do século XVII, é apresentada ao público na Biblioteca Geral da Universidade de Coimbra no próximo dia 8 de outubro, depois da conclusão do trabalho de recuperação no âmbito da campanha SOS Livro Antigo. Publicado em Madrid, em 1639, o livro inclui extensos comentários de Manuel de Faria e Sousa à epopeia camoniana, destacou a Liga de Amigos da Biblioteca Geral da Universidade de Coimbra, que contribuiu para o restauro. As exaustivas anotações do historiador, crítico, filósofo e escritor português Manuel de Faria e Sousa, que viveu de 1590 a 1649, um dos grandes divulgadores da obra camoniana, tornaram a obra uma referência para sucessivas gerações de estudiosos de Camões, referiu a Liga de Amigos da Biblioteca Geral da Universidade de Coimbra.

8 minutos depois das 8, bom dia, bem-vindos ao início de mais uma hora nesta manhã Oxigênio de sexta-feira. Foi Midjapa e o novíssimo álbum Intentions, álbum de apresentação acabado de editar na International Anthem Records. É uma das atuais insistências Oxigênio. Open Your Eyes, Midjapa. Estamos já com o Sold e este Sunshine, 8 minutos depois das 8. Manhãs de Oxigênio até às 11.

0: pop com H grande de irmão para irmão. Estamos com Madlib e Oh No. Eles são The Professionals. Esta foi A Way Too Long. Recuperamos a produção dos The Professionals de 2020.
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0: I Love the Way. Estamos com Zoe Tall Black Guy, 25 minutos depois das 8, antes também Cocoroco. Ao vivo no estúdio foi Express Your Love. Manhãs de Oxigênio 7:11. Continuamos a seguir com a cabeça em África, por terras no Reino Unido, com Bloody Immigrants. O cantor, produtor e multi-instrumentista do Ghana, baseado na Escócia, Bloody Immigrants, com single 2026 Banku and Fish. Logo depois, música nova também de Actress. É Insistência 2 With Ending, do novíssimo álbum Radical Frame.
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0: Aí está Bloody Immigrants. Daqui a pouco, lá mais à frente, temos Essenciais em reposição. Nesta hora, o destaque de Marina Cruz, de terça-feira, para Di Marcos Lewis. Esta é Banku and Fish, Bloody Immigrants.
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Pai Velha, a editora do francês Red Eyes, com dois momentos a rodar no Oxigênio, na lista que toca habitualmente, dava com Angels and

0: produção nacional antes de recebermos o Essenciais, já a seguir até à hora certa com a reposição do destaque de Mariana Cruz para de Marcos Lewis. Esta é a produção nacional de Negu e o original Raising Negu. Há pouco The Senka Project com Dub Physics e Diarra Say It Ain't So. Estivemos com a sequência dedicada às batidas quebradas e ao drum and bass.
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3: 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No Texas. No seu currículo tem centenas de lançamentos

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0: Bom dia, a greve dos tripulantes de cabine da EasyJet arranca hoje e prolonga-se até terça-feira, com 80% dos voos já cancelados, segundo o Sindicato Nacional do Pessoal de Voo da Aviação Civil. De acordo com a dirigente sindical Ana Dias, estão já cancelados 443 voos das bases de Lisboa, Porto e Faro, previstos para os 5 dias de paralisação. O sindicato admite que outros voos ainda programados possam ser afetados pela greve, embora alguns possam ser assegurados por aeronaves e tripulações de outras bases europeias. Na origem da greve estão, entre outras reivindicações, a estabilidade das escalas, a progressão remuneratória em função da antiguidade e as condições propostas no âmbito da negociação do acordo de empresa. Está ainda marcada uma segunda greve dos tripulantes da EasyJet para os dias 19 a 23 de dezembro. Os representantes dos médicos tarefeiros reúnem-se hoje com o Ministério da Saúde quase um ano depois da primeira reunião e quando ainda estão por publicar os valores a pagar aos médicos prestadores de serviço. A reunião foi agendada pelo Ministério da Saúde para às 10 da manhã de hoje, mas sem dar a conhecer em concreto os assuntos que pretendia abordar, adiantou à agência Lusa o presidente da Associação de Médicos Prestadores de Serviço, Nuno Figueiredo e Sousa. A AsGo Sessions realiza-se hoje, a segunda edição, em Maputo, juntando os músicos moçambicanos Gisele Belanga e António Marcos, num espetáculo que pretende aproximar diferentes gerações, percursos e escolas da música nacional. O espetáculo realiza-se a partir das 8 da noite locais, quando forem 7 da tarde em Lisboa, no Centro Cultural Franco-Moçambicano, e integra uma plataforma criada para manter ativa a marca AsGo ao longo do ano, fora do período habitual do festival, que decorre normalmente em maio. A escolha de Gisele Langa e António Marcos resulta dos diferentes percursos dos dois artistas e da possibilidade de colocar em contacto experiências, referências e formas distintas de criação e interpretação musical. A organização pretende que o encontro ultrapasse a simples apresentação de dois artistas no mesmo cartaz. Várias casas de apostas já divulgaram as previsões para o vencedor do prémio literário mais relevante do panorama internacional, o Prémio Nobel da Literatura, e a escritora portuguesa Lídia Jorge figura na lista. A uma semana da atribuição do Nobel da Literatura em Estocolmo, a chinesa Kan Xue lidera as perspectivas da Ladbrokes e da Bethard. Entre os primeiros 10 candidatos ao Nobel previstos pela Casa de Apostas, um nome português salta à vista, Lídia Jorge, que ocupa a 7ª posição, depois da mexicana Cristina Rivera Garza e do espanhol Henrique Vila Matas. A autora de A Costa dos Murmúrios e do mais recente Misericórdia, a Ladbrokes atribui uma probabilidade de vencer o galardão de 4,8%, citada pelo site norte-americano Literary Hub. Por sua vez, a Bethard divulgou projeções mais inflacionadas de 14,3%. A Cinemateca Portuguesa dedica uma curta, mas fundamental, retrospectiva a Noémia Delgado, autora de uma obra pouco conhecida, mas que merece ser redescoberta. A retrospectiva é curta porque curta é também a sua obra, dado que foram poucos os filmes que conseguiu realizar entre os muitos projetos que deixou escritos, correspondendo a maior parte da sua filmografia acabada a títulos para televisão, escreve a Cinemateca no seu site. Em paralelo com um cinema revolucionário que emergiu em abril de 1974, associado à urgência de registro do presente, no mesmo período surge todo um núcleo de filmes de cariz etnográfico que interrogam as raízes míticas e simbólicas do imaginário português. Movimento muito expressivo na produção cinematográfica de então, que se relaciona com o trabalho desenvolvido pelo Centro Português de Cinema, uma cooperativa de que Noémia Delgado fez parte e com a qual rompeu, em que sobressai um filme como Máscaras, dada a sua sensibilidade invulgar. Esta retrospectiva Noémia Delgado, o cinema no singular, decorre de hoje a 14 de outubro na Cinemateca Portuguesa.
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música para respirar e aproveitar estes últimos raios de verão. Estivemos com Chaos in the CBD, I Wanna Tell Somebody, com Josh Millen. Manhã de sexta-feira, 12 minutos depois das 9. Estamos já com música nova, mais novidades da Wawa 45s. Mais música nova para respirar e a descobrir no Oxigênio, com a inspiração do jazz. Acabado de editar, novo single para Billy Hare. Este Formerly. Manhã de sexta-feira estamos com 18 graus, máxima prevista para hoje de 29, previsão de períodos de céu muito nublado por nuvens altas, vento fraco e subida da temperatura máxima. Manhãs de Oxigênio, 13 minutos depois das 9. Já a seguir, Jay Dilla, som clássico do Can Win. Lá à frente temos Heróis no Ar, em reposição ao destaque de quarta-feira. E o destaque foi para a música nova de Narciso. Nesta hora também, música nova com as insistências para a Yoruba Soul Mix para Didi Sharp Gamble. Também Marla Catter e o novo EP Luso, All That We Have.

música para respirar com o jazz de Billy Harry. 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
2: Je suis là, c'est tout.
3: O Festival de Cinema DOC Lisboa, este mês de outubro, tem 32 filmes portugueses, entre os quais Guerrilha no Asfalto, de Edgar Pera, na abertura, e Três Alfinetes, de João Pedro Rodrigues e João Rui Guerra da Mata, na competição internacional. De sublinhar ainda a presença de obras de nomes internacionais, como, por exemplo, o cineasta francês Alain Cavalier, com o filme Thanks for Coming, uma espécie de despedida aos 95 anos, no encerramento do festival. De 15 a 25 de outubro, são 198 filmes de 51 países, entre os quais 32 filmes portugueses, atravessando geografias, gerações e diferentes formas de fazer e pensar o cinema. Na competição internacional está 13 Alfinetes, filme que João Pedro Rodrigues e João Rui Guerra da Mata fizeram sob encomenda da Boca, Bienal de Artes Contemporâneas, convocando o mito de Santo António e a pintura de Goya. Foi rodado em Lisboa e em Madrid, em formato IMAX, com direção de fotografia de Rui Poças. A competição portuguesa inclui 11 filmes, curtas e longas metragens, todas elas com estreia mundial, como O Povo e o Poder de Ico Costa, que retrata Moçambique nas eleições presidenciais de 2024, o filme ensaio A Casa é a Ruína de uma Casa, de Inês Sapeta Dias, e A Voz de Todos, Jornal do Fundão, de Manuel Mozos. A direção do festival destaca ainda, entre outros, Life of Jorge Luís Borges, de Mariano Linás, sobre o universo literário do escritor argentino, a ficção Nobody's Violence, de Denis Coté, e a coprodução luso-francesa Wild Asparagus, de o israelita Avi Mograbi, que vive em Portugal.
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3: Em Lisboa vão estar ainda a cineasta alemã Mónica Maurer e a francesa Aude Forel, tendo como foco a Palestina. O festival já tinha anunciado previamente parte substancial da programação, como os filmes Knife, The Attempted Murder of Salman Rushdie, de Alex Gibney, Elsa, de Eric Rocha, sobre a cantora brasileira Elsa Soares, e o primeiro filme da atriz Juliette Binoche, enquanto realizadora, In Eye in Motion, sobre a sua colaboração com o bailarino e coreógrafo Akram Khan. Também vão estar no DOC de Lisboa, neste quarto, em que Ana Rocha de Souza segue a fadista Carminho em digressão pelo Japão. Esta Vida de Marinheiro, de Paulo Miguel Antunes, que relembra o percurso do músico João Aguardella, e Carta a uma Jovem Escritora, de Marta Pessoa, sobre as autoras Olga Gonçalves, Graça Pina de Moraes, Maria Cecília Correia, Alice Sampaio e Maria Amélia Neto. O 24º DOC Lisboa está marcado então de 15 a 25 de outubro na Culturgest, Cinema São Jorge, Cinemateca Portuguesa e Cinema Ideal e Centro de Arte Moderna da Fundação Carlos Gulbenkian, onde é esperada uma performance no âmbito da retrospectiva dedicada ao cineasta filipino Lino Broca. Anunciada em junho, a retrospectiva Lino Broca Matem o Artista Nacional é, segundo os organizadores, uma das mais extensas mostras dedicada ao realizador.
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encontro na Oxigênio de Roger Murphy com Moody Man. What Not To Do. Há pouco foi D.D. Sharp Gamble. Nobody Can Take Your Place, a remistura awesome lá de Yoruba Soul Mix, a rodar com insistência. Também fomos ao cinema, foi o Pipoca Time com Liliana Teixeira Lopes. Lá à frente, antes do final desta hora, regresso dos heróis no ar. Reposição do destaque de quarta-feira para novidades de Narciso. Já a seguir também o regresso à lista de insistências e o regresso à antena de Marlecata. All That We Have é Insistência 2, colaboração com a voz de Sophia Grant.

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Música nova produção 2026 de Marla Catter e o novíssimo EP Luso, All That We Have, a rodar com insistência. Estamos já com Mel Brown em 2022. Faz parte da lista que toca habitualmente no Oxigênio, One More Chance. Manhãs, Oxigênio 7:11, agora a 13 minutos das 10. A hora certa, Clicks e Beats. Antes das 10, há Heróis no Ar em reposição. Destaque para Narciso, passou por cá na quarta-feira. A seguir também produção nacional com DJ Algor, Isa XL e Mura.

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Narciso regressa ao Heróis no Ar com uma nova canção onde o guitarrista e compositor português volta a criar um universo único e paralelo onde o jazz e as guitarras saem em busca do sol por entre camadas psicadélicas e uma sonoridade orgânica, onde a instrumentação ao vivo e coletiva é agora central. Partido ao meio, como se a partir do minuto 3 a composição entrasse em terrenos do jazz e dub, Sai do Meu Quarto começa por se lançar como uma canção pop, algures entre o sono e a vigília, banhada pela luz do sol e o sufoco do deserto, que, com Narciso, é marcadamente urbano. Sem dúvida, terrenos novos para a música que respiramos em Portugal e a seguir em qualquer lugar, com o jazz a sair do seu quarto para se lançar em busca de uma nostalgia pop e psicadélica, única na voz e guitarra de Narciso, hoje no Heróis no Ar.

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2: Uma edição de Os Lusíadas, de Luís de Camões, do século XVII, é apresentada ao público na Biblioteca Geral da Universidade de Coimbra no próximo dia 8 de outubro, depois da conclusão do trabalho de recuperação no âmbito da campanha SOS Livre.

O antigo. Publicado em Madrid em 1639, o livro inclui extensos comentários de Manuel de Faria e Sousa à epopeia camuniana, destacou a Liga de Amigos da Biblioteca Geral da Universidade de Coimbra, que contribuiu para o restauro. As exaustivas anotações do historiador, crítico, filósofo e escritor português Manuel de Faria e Sousa, que viveu de 1590 a 1649, um dos grandes divulgadores da obra camuniana, tornaram a obra uma referência para sucessivas gerações de estudiosos de Camões, referiu a Liga de Amigos da Biblioteca Geral da Universidade de Coimbra. O referido exemplar integra o acervo da própria biblioteca e foi recuperado através da campanha SOS Livro Antigo, promovida pela biblioteca para recolher apoios que permitam o restauro de documentos raros e preciosos. A apresentação da edição histórica de Os Lusíadas acontece a partir das 6 da tarde do próximo dia 8 de outubro, a próxima quinta-feira, na Sala de São Pedro da Biblioteca Geral da Universidade de Coimbra, no âmbito do ciclo de palestras Tesouros da Biblioteca Geral. Na sessão participam o presidente da estrutura de missão para as comemorações do 5º centenário do nascimento de Luís de Camões, José Bernardes, o diretor da Biblioteca Geral da Universidade de Coimbra, Manuel Portela, e a atual e anterior presidentes da Liga de Amigos da Biblioteca Geral da Universidade de Coimbra, Maria José Bandeira e Maria José Azevedo Santos, respectivamente. Segundo a Liga de Amigos da Biblioteca Geral da Universidade de Coimbra, o momento vai servir para dar a conhecer a importância histórica e bibliográfica deste exemplar, mas também refletir sobre a preservação do património bibliográfico e o papel que o mecenato e a participação cívica podem desempenhar na sua salvaguarda.

início desta última ronda na Manhã Oxigênio de sexta-feira, dia 2 de outubro. Música nova para descobrir, a abrir esta hora. Estivemos com mais uma para descobrir o novo volume, o nono volume da série Future Bubblers da Brownswood Recordings. Foi Lavelius com Alexa Nava em Candela. Quando seguimos já com mais produção 2026, esta é Counting Stars. Estamos com Maxi.

Vento e Flow no Oxigênio e o regresso a 2024 com esta Green City, quando estamos agora com 16 minutos depois das 10. Manhãs do Oxigênio 7:11, de segunda a sexta. Daqui a pouco revemos o clássico Tim Maia, Que Beleza, com a voz de Nina Miranda e Phil Dawson. Lá à frente temos Essenciais, reposição dos destaques da semana. Por aqui à sexta-feira. Rodou ontem por aqui o Essenciais dedicado à coletânea Shiftless Shuffles, de DJ Perry Lewis, Jazzcotech.

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hoje música nova para descobrir no Oxigênio, para respirar em todas as casas e em todo lugar através de oxigênio.fm. Novo álbum Casas, de Rubel. E este belíssimo Mantra. Rubel com Emicida no Oxigênio. Antes foi No Colors, já foi Insistência, Soon Come. Lá atrás também passagem pelo Brasil, clássico Tim Maia, Que Beleza, na versão Phil Dawson e Nina Miranda. Estamos com 31 minutos depois das 10.

mais novidades, esta é a Insistência O2 para Victor Davis, Be The One, novo single, a remistura Deep Soul Mix, novidades da Composed Records.

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1: 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Para os ouvintes da Oxigênio, o jazz e todas as suas raízes e ramificações fazem parte da essência da música que respiramos. De Detroit a Londres, de Nova York a Lisboa, a São Paulo ou a Joanesburgo, na música que dançamos, ouvimos e sentimos, ecoam os ritmos, as harmonias, a liberdade individual e a construção coletiva do jazz. Muitos podem ficar surpreendidos com a resistência até ao seu renascimento nos dias de hoje do movimento do jazz de dança, ou dance floor jazz, nascido em Londres no final da década de 70, alimentado a vinil e suor nas caves e clubes até às origens do acid jazz e ao movimento migratório de amantes da dança e da música. Shiftless Shuffles é um clube que resiste às modas, muito porque a música que preserva, baseada no jazz, nos ritmos latinos, no encontro e celebração da dança, une gerações e celebra a união através de um movimento global que, no underground, continua a crescer. Perry Lewis, o DJ Jazzcotec, é um dos mentores de Shiftless Shuffles e agora responsável pela coletânea que celebra os seus 25 anos. Bailarino e DJ, Perry Lewis reúne uma coletânea que é a história de um movimento e de uma cultura enraizada no coração de Londres, mas, sobretudo, em todos os que sentem o bater do passado, do presente e do futuro do jazz. Perry Lewis Jazzcotec presents Shiftless Shuffles, a Jazz Dance Floor Compilation, para dançar hoje no Essenciais.

Manhã Oxigénio de sexta-feira, 2 de outubro, serviço a despertar 7:11 de segunda a sexta, em fundo com essenciais em reposição, o destaque para Shiftless Shuffles, coletânea de DJ Perry Lewis, também conhecido como Jazzcotech. Antes estivemos com os sons da futurística music La Note, a voz de Electric Conversation, a voz feminina dos Electric Conversation. Ou Electric Conversation, eles que vêm de Paris. Forever There foi a remistura Cat Called Fritz para La Note. Ainda música nova, novidades de Alexander Flood. Don't Wait For Me remistura Oliver Knight, é uma das atuais insistências. E lá mais atrás, Dags com Hoax, produção drum and bass, Don't Be Gone Too Long. Final da manhã ou dois, vem o fim de semana. Fiquem bem, cuidem-se, bom fim de semana, boa sorte.

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2: A Quarta Parede, Associação de Artes Performativas da Covilhã, realiza entre 15 de outubro e 20 de novembro a 7ª edição do Em Trânsito, levando momentos culturais a vários pontos do concelho. Além do Centro Urbano da Covilhã, o evento tem ações programadas este ano em Unhais da Serra, Casegas, Orondo e São Jorge da Beira, as localidades mais periféricas deste concelho no distrito de Castelo Branco. Sílvia Ferreira, que juntamente com Rui C. assume a direção artística do festival, explicou em declarações à agência Lusa que o Em Trânsito tem na sua gênese esta vontade de tornar acessível a todos as atividades artísticas, também dentro das artes performativas contemporâneas, e por isso o evento ir ao encontro das pessoas. Nesta 7ª edição, em termos de formatos, o programa vai acolher espetáculos, oficinas e sessões de contos. Vão ser um total de 30 sessões para grupos escolares e pública em geral, em diferentes

0: grandes espaços da cidade, da vila de Unhais da Serra e das aldeias de Casegas, Orondo e São Jorge da Beira. A sétima edição tem como novidade ter atividades direcionadas para uma faixa etária muito particular, os idosos. Nas 30 sessões há dança, ilustração, narração oral, música, performance e teatro, e trazem artistas reconhecidos pelos seus percursos na área da mediação e da criação artística, como são a Brujunça e Renata Bueno, com o projeto Acontecer, Madalena Vitorino, a Caroline Bergeron, da Companhia Caótica, o Luís Carmelo, a Lígia Soares e Margarida Mestre, com o projeto Tina Tona Toa. Todas as atividades decorrem fora das portas do teatro, em espaços convencionais ou então em auditórios de escolas, por exemplo. Apesar do programa ser extenso e cada atividade ter a sua particularidade, Silvia Ferreira destaca a atividade que iniciou em trânsito, o projeto Acontecer, da contadora de histórias Brujunça e da ilustradora Renata Bueno, dias 15 e 16 de outubro, com grupos de idosos em Casegas, Orondo e São Jorge da Beira. A Bru conta histórias e vai fazer os idosos contar histórias também, enquanto a Renata desenha quem conta as histórias, desenhos que estarão em exposição no dia 17 de outubro no Orfeão da Covilhã. Destaque também para o encerramento com o projeto Tina Tona Toa, de Margarida Mestre, que se divide em dois momentos, um com a realização de diversas oficinas em diversas escolas, com o terceiro ciclo e secundário em formato de conferência performativa e musical, e depois a apresentação do espetáculo nas Escola Profissional de Artes da Covilhã. A participação nas atividades é gratuita, mas de inscrição obrigatória por questões logísticas.
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2: O Festival Vapor realiza-se neste fim de semana, sábado e domingo, dias 3 e 4 de outubro, no Museu Nacional Ferroviário, no Entroncamento, e anuncia a sua programação completa, incluindo os títulos dos filmes, do programa, de cinema e todos os horários. Na música há atuações de Mayra Andrade, Arapuca Gongon, Liolanda, Rita Viane, Fogo Fogo, Stereossauro, Extinto, Mother Flutters, Bandra e Hermanas Sisters. Nas artes performativas, Anti-Princesa, Clarice Lispector, espetáculo de Cláudia Gaiolas, e a literatura tem um espaço próprio com a Feira do Livro da DNLC, a Distribuidora Nacional de Livros Convergência. No cinema, o festival acolhe duas sessões de curtas-metragens programadas pelo Planos Film Fest. A primeira, no dia 3 de outubro, inclui Sash Window, de Mohamed Hormozi, Aquele Abraço, de Michael Joaquim Matias, 400 cassetes, de Télia Petraki e Atomi Void, de Gonçalo Almeida, e na segunda sessão são exibidos Francisco Perdido, de Frederico Mesquita, Red Emma, de Masha Ochinnikova, Xarkum, de Ignacio Malagón, e Amarela, de André Ayato Saito. A programação inclui ainda propostas dedicadas à cultura steampunk e à criatividade. A Liga Steampunk apresenta a fábrica de autómatos, jogos de tabuleiro e a Steam Snap. E a Cogworks promove a oficina Upcycling the Wheel, dedicada à reciclagem e reutilização criativa. E porque o Museu Nacional Ferroviário é uma parte fundamental da experiência deste festival, durante o fim de semana o público pode também descobrir as suas exposições.

exposições permanentes num convite a conhecer ou a revisitar um dos mais relevantes espaços museológicos dedicados à história ferroviária. Para crianças e não só, há ainda o mini comboio, uma das atrações mais populares do museu. O Festival Vapor volta a afirmar-se como um espaço onde o património ferroviário encontra a música, a literatura, o cinema, as artes performativas e a cultura contemporânea, convidando públicos de diferentes idades e interesses a ocupar e descobrir o Museu Nacional Ferroviário num festival inclusivo, acessível e sustentável. Organizado pelo Museu Nacional Ferroviário e pelo Município do Entroncamento, o Festival Vapor estreou-se em 2018 e realiza este ano a sua 6ª edição.

Terça-feira na Oxigênio e estamos com Andy Sophie e a remistura de Wonky Logic para Dariza. Começamos assim mais uma sessão de música para respirar. E porque é sexta, é dia de rever os destaques da semana e por isso há Heróis no Ar, no fim desta hora. Até lá, muita música e vamos agora para outras sonoridades com o Deep House de Desiree Dawn, cantora nascida na Alemanha, radicada em Atlanta. Remistura de KLC para The Real Deal. Sexta-feira, 2 de outubro. Música para respirar. Até às 4.

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Chances tem a voz da Shelia. Atrás estivemos ainda com Nancy Correia e ouvimos Origin One. Muita música para respirar em mais uma sexta-feira em 102.6. Novidades agora com Everything But The Girl e a remistura do drum and bass de Logistics. Run a Red Light para insistir em 102.6.

Já a meio desta hora, de volta da produção portuguesa, Castro trouxe-nos o álbum Verão Mais 55 e dele tiramos este encontro, tema deste ano. Voltamos ao Drum and Bass agora com DJ Mark e Makoto e a voz de Vanessa Freeman para o clássico de New York and Soul, It's Alright, I Feel It, com nova versão.

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Novidades que insistimos em 102.6. O produtor Love Tempo com There Is A Light, o novo álbum onde tiramos By Your Side, a insistência 2. Atrás tivemos ainda com Tio e ouvimos Follow Me. Já à hora certa, como de costume, Cliques e Beats com Liliana Teixeira Lopes. Diz-nos que o Museu de Arte, Arquitetura e Tecnologia, MAT, em Lisboa, celebra 10 anos este fim de semana com 2 dias de entrada e atividades gratuitas. Antes disso, temos Heróis no Ar para rever. No fim da hora, foi um dos destaques da semana. Maria tem novo EP, Encontro no Gelo. Até lá, ficamos com o produtor australiano Ingswell. Parceria do trio Moonchild, remistura do britânico Sean McCabe, Play With Fire.

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1: Maria é David Almeida, beatmaker, produtor, compositor e DJ sediado em Lisboa. Faz experiências com a música eletrónica e agora chega à Percebes Música. Conhecido pelo seu domínio de samplers e sintetizadores, as gravações brutas vêm diretamente da MPC e carregam uma assinatura distinta e pessoal. Encontro no Gil é um exercício de beatdown ensolarado e em baixa velocidade, com três originais e uma remistura, feitos para dançar a um ritmo mais calmo, inspirados em memórias de adolescência da zona da Expo, no Oriente de Lisboa. Hoje Maria é o herói em 102.6.

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2: O Museu de Arte, Arquitetura e Tecnologia, MAAT, em Lisboa, celebra 10 anos este fim de semana, com 2 dias de entrada e atividades gratuitas, incluindo visitas a exposições, oficinas, conversas e performances. Inaugurado a 5 de outubro de 2016, o museu celebra o 10º aniversário, domingo e segunda-feira, dias 4 e 5 de outubro, esta sábado também um pouco, com entrada gratuita e uma programação especial. Nestes dias, é possível visitar gratuitamente as exposições Pedro Cabrita Reis com o Coração Livre de Cuidados, Vinas Valentino Garavani pelo Olhar de Joana Vasconcelos, João Pimenta Gomes New Age, Expor, Publicar, o MAAT Impresso 2016-2026, Margarida Correia Mais Alto e Turnaround, um olhar sobre a coleção de arte Fundação EDP. Além das exposições, o museu convida também o público a explorar a emblemática Fábrica da Eletricidade, testemunho do património industrial da antiga Central Tejo. Entre as atividades programadas, contam-se além de visitas guiadas às várias exposições, oficinas de ciência, um workshop de bordado em lã e uma performance de ópera. A programação inclui também um mercado solidário, dinamizado por instituições parceiras da Fundação EDP, assim como uma banca especial, publicações editadas pela Fundação EDP e pelo MAAT, que pode ser visitada no espaço exterior do museu entre este sábado e segunda-feira, assim entre os dias 3 e 5 de outubro. Na segunda-feira, 5 de outubro, feriado, à tarde, tem lugar o MAAT em Serviços, atuação com DJ set por Vileiro, que apresenta um projeto que cruza arquitetura e fonografia, demonstrando a autenticidade e a relevância dos serviços diários do cotidiano. As atividades gratuitas estão condicionadas à lotação e sujeitas à inscrição no próprio dia, na bilheteira do MAAT Central. O MAAT situa-se na frente ribeirinha da zona histórica de Belém e abrange uma área de 38 mil metros quadrados, onde se juntam a Central Tejo, central termoelétrica construída em 1908 e reconvertida em museu, e um edifício desenhado pelo estúdio britânico de arquitetura Ala Amanda Levette Architects. Os dois edifícios acolhem exposições e eventos programados pelo museu e estão ligados por um jardim projetado pelo arquiteto paisagista libanês Vladimir Djurovic.

Entramos na uma hora com o coletivo de Londres, formado pelo cantor nigeriano Eno Williams. São os Ibibio Sound Machine. E este é o tema Black Note, tema nome do EP. Sexta-feira é dia de rever os destaques da semana e por isso há essenciais no fim da hora, com DeMarcus Lewis e o EP Finning for Chicago. Antes disso, temos ainda à meia da hora Pipoca Time com Liliana Teixeira Lopes, que nos diz que o Doc Lisboa está quase a começar. Novidades agora com Chips of Pharaohs, Can't Quit, tem Akim e a Insistência 2.

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German Pinto, cantora britânica. Sunkiss, tema de 2019. Atrás, ainda com Radio Stevie, ouvimos Everybody. Pipoca Time daqui a pouco, a meia da hora, com Liliana Teixeira Lopes. Seleção para esta sexta-feira, 2 de outubro, em 102.6. Mais música agora com a dupla de irmãos neozelandeses Ben and Lewis. São os Chaos in the CBD. Trazem-nos Accidental Meetings para ouvir em 102.6.

Phone Won't Charge, a meio de mais uma hora de música nesta sexta-feira em 102.6. Há Pipoca Time já a seguir com Liliana Teixeira Lopes. Diz-nos que o Doc Lisboa está quase a começar e já divulgou a programação. Até lá ficamos com produção portuguesa de The Gaps e Ella, um edit de branco para o tema Lunar.

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1: Comment tu m'as trouvé, toi?
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3: O Festival de Cinema DOC Lisboa, este mês de outubro, tem 32 filmes portugueses, entre os quais Guerrilha no Asfalto, de Edgar Pera, na abertura, e 13 alfinetes, de João Pedro Rodrigues e João Rui Guerra da Mata, na competição internacional. De sublinhar ainda a presença de obras de nomes internacionais, como, por exemplo, o cineasta francês Alain Cavalier, com o filme Thanks for Coming, uma espécie de despedida aos 95 anos, no encerramento do festival. De 15 a 25 de outubro, são 198 filmes de 51 países, entre os quais 32 filmes portugueses, atravessando geografias, gerações e diferentes formas de fazer e pensar o cinema. Na competição internacional está 13 alfinetes, filme que João Pedro Rodrigues e João Rui Guerra da Mata fizeram sob encomenda da Boca, Bienal de Artes Contemporâneas, convocando o mito de Santo António e a pintura de Goya. Foi rodado em Lisboa e em Madrid, em formato IMAX, com direção de fotografia de Rui Poças. A competição portuguesa inclui 11 filmes, curtas e longas metragens, todas elas com estreia mundial, como O Povo e o Poder de Ico Costa, que retrata Moçambique nas eleições presidenciais de 2024, o filme-ensaio A Casa é a Ruína de uma Casa, de Inês Sapeta Dias, e A Voz de Todos, Jornal do Fundão, de Manuel Mozos. A direção do festival destaca ainda, entre outros, Life of Jorge Luís Borges, de Mariano Linás, sobre o universo literário do escritor argentino, a ficção Nobody's Violence, de Denis Coté, e a coprodução luso-francesa Wild Asparagus, de o israelita Avi Mograbi, que vive em Portugal.
4: When I saw him, he was about halfway up. In dark clothing, and he had a black COVID mask on. And he came at me. My body was dying. And it was taking me with it.
3: Em Lisboa vão estar ainda a cineasta alemã Mónica Maurer e a francesa Aude Forel, tendo como foco a Palestina. O festival já tinha anunciado previamente parte substancial da programação, como os filmes Knife, The Attempted Murder of Salman Rushdie, de Alex Gibney, Elsa, de Eric Rocha, sobre a cantora brasileira Elsa Soares, e o primeiro filme da atriz Juliette Binoche, enquanto realizadora, In Eye in Motion, sobre a sua colaboração com o bailarino e coreógrafo Akram Khan. Também vão estar no DOC de Lisboa, neste quarto, em que Ana Rocha de Souza segue a fadista Carminho em digressão pelo Japão. Esta Vida de Marinheiro, de Paulo Miguel Antunes, que relembra o percurso do músico João Aguardela, e Carta a uma Jovem Escritora, de Marta Pessoa, sobre as autoras Olga Gonçalves, Graça Pina de Moraes, Maria Cecília Correia, Alice Sampaio e Maria Amélia Neto. O 24º DOC Lisboa está marcado então de 15 a 25 de outubro na Culturgest, Cinema São Jorge, Cinemateca Portuguesa e Cinema Ideal e Centro de Arte Moderna da Fundação Carlos Gulbenkian, onde é esperada uma performance no âmbito da retrospectiva dedicada ao cineasta filipino Lino Broca. Anunciada em junho, a retrospectiva Lino Broca Matem o Artista Nacional é, segundo os organizadores, uma das mais extensas mostras dedicada ao realizador.
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Natasha Diggs com a remistura de Mark Francis, novidade só dois. Love is all that real. Atrás estivemos ainda com Ezra Collective. Ouvimos God Gave Me Fit for Dancing com a voz de Yasmin Lacey. À hora certa, como de costume, Cliques e Beats com Liliana Teixeira Lopes. Diz-nos que uma edição de Os Lusíadas de Luís de Camões, do século XVII, é apresentada ao público na Biblioteca Geral da Universidade de Coimbra, na próxima quinta-feira. Antes disso, Essenciais, de Marcos Lewis com Feeling for Chicago. Até lá, o groove certo, de volta dos clássicos com Lorca. Este é o tema de antes, sexta-feira, em 102.6.

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2: DeMarcus Lewis é um lendário DJ e produtor nascido em Dallas, no Texas. No seu currículo tem centenas de lançamentos e remisturas e em todos eles o Jack in House é a sua assinatura. Neste verão trouxe-nos um novo EP que é, na verdade, uma homenagem às raízes do House Music de Chicago. A batida clássica Four to Floor chega-se à frente, como se costuma dizer, in your face. Fining for Chicago sabe que o seu lugar é na pista de dança. Sai pela editora americana Vibe Me to the Moon e a boa vibe chegou a Lisboa também. Os essenciais com DeMarcus Lewis e o lançamento Fining for Chicago.

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2: Uma edição de Os Lusíadas, de Luís de Camões, do século XVII, é apresentada ao público na Biblioteca Geral da Universidade de Coimbra, no dia 8 de outubro, depois da conclusão do trabalho de recuperação no âmbito da campanha SOS Livro Antigo. Publicado em Madrid em 1639, o livro inclui extensos comentários de Manuel de Faria e Sousa à epopeia camoniana, destacou a Liga de Amigos da Biblioteca Geral da Universidade de Coimbra, que contribuiu para o restauro. As exaustivas anotações do historiador, crítico, filósofo e escritor português Manuel de Faria e Sousa, que viveu de 1590 a 1649, um dos grandes divulgadores da obra camoniana, tornaram a obra uma referência para sucessivas gerações de estudiosos de Camões, referiu a Liga de Amigos da Biblioteca Geral da Universidade de Coimbra. O referido exemplar integra o acervo daquela biblioteca e foi recuperada através da campanha SOS Livro Antigo, promovida pela própria biblioteca, para recolher apoios que permitam o restauro de documentos raros e preciosos. A apresentação da edição histórica de Os Lusíadas acontece a partir das 6 da tarde do próximo dia 8 de outubro, a próxima quinta-feira, na Sala de São Pedro da Biblioteca Geral da Universidade de Coimbra, no âmbito do ciclo de palestras Tesouros da Biblioteca Geral. Na sessão participam o presidente da estrutura de missão para as comemorações do 5º centenário do nascimento de Luís de Camões, José Bernardes, o diretor da Biblioteca Geral da Universidade de Coimbra, Manuel Portela, e a atual e a anterior presidentes da Liga de Amigos da Biblioteca Geral da Universidade de Coimbra, Maria José Bandeira e Maria José Azevedo Santos, respectivamente. Segundo a Liga de Amigos da Biblioteca Geral da Universidade de Coimbra, o momento vai servir para dar a conhecer a importância histórica e bibliográfica deste exemplar, mas também refletir sobre a preservação do património bibliográfico e o papel que o mecenato e a participação cívica podem desempenhar na sua salvaguarda.
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seguimos com mais uma hora de música. Estamos com Her, em parceria com Thundercat, para Bloody Waters. Heróis no Ar, no fim da hora para rever, foi um dos destaques da semana de Tiago Santos. Narciso com Sai do Meu Quarto. Para já, novidades com Isha, Give Me More, para insistir em 102.

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de sexta-feira no sítio certo. Estamos com o projeto de Marc Mark dos For Hero, Visionaries. A voz de Carina Anderson neste Hurt So Bad, tema de 2024. Atrás tivemos com o clássico I'm the Black Gold of the Sun, de New York and Soul, com a remistura da dupla For Hero. Por aqui até às 4, já no fim desta hora, há Heróis no Ar para rever com um dos destaques da semana, Narciso. Para já ficamos com Scratch and Bobito e ainda o icónico Rich Medina. Magnificent Dance.

Da compilação Maintain Altitude, o volume 2, da editora Soul Quest Records, tiramos este tema da Slim Soul, Lead the Way. Mantemos a vibe a meio de mais uma hora, agora com produção portuguesa de outra dupla, Sweat and Smoke, com Reach for the Sky.

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sueca Fátima Kotinalai. À hora certa, há Cliques e Beats com Liliana Teixeira Lopes. Diz-nos que a Quarta Parede, Associação de Artes Performativas de Covilhã, realiza entre 15 de outubro a 20 de novembro a 7ª edição em trânsito. Antes disso, Heróis no Ar para rever no fim da hora e já em fundo o nosso australiano favorito, Dom.

Heróis no Ar. Todas as cores da música portuguesa na Oxigênio. Narciso regressa ao Heróis no Ar com uma nova canção onde o guitarrista e compositor português volta a criar um universo único e paralelo onde o jazz e as guitarras saem em busca do sol por entre camadas psicadélicas e uma sonoridade orgânica, onde a instrumentação ao vivo e coletiva é agora central. Partido ao meio, como se a partir do minuto 3 a composição entrasse em terrenos do jazz e dub, Sai do Meu Quarto começa por se lançar como uma canção pop, algures entre o sono e a vigília, banhada pela luz do sol e o sufoco do deserto, que, com Narciso, é marcadamente urbano. Sem dúvida, terrenos novos para a música que respiramos em Portugal e a seguir em qualquer lugar, com o jazz a sair do seu quarto para se lançar em busca de uma nostalgia pop e psicadélica, única na voz e guitarra de Narciso, hoje no Heróis no Ar.

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2: A Quarta Parede, Associação de Artes Performativas da Covilhã, realiza entre 15 de outubro e 20 de novembro a 7ª edição do Em Trânsito, levando momentos culturais a vários pontos do concelho. Além do Centro Urbano da Covilhã, o evento tem ações programadas este ano em Unhais da Serra, Casegas, Orondo e São Jorge da Beira, as localidades mais periféricas deste concelho no distrito de Castelo Branco. Sílvia Ferreira, que juntamente com Rui assume a direção artística do festival, explicou em declarações à agência Lusa que o Em Trânsito tem na sua gênese esta vontade de tornar acessível a todos as atividades artísticas, também dentro das artes performativas contemporâneas, e por isso o evento ir ao encontro das pessoas. Nesta 7ª edição, em termos de formatos, o programa vai acolher espetáculos, oficinas e sessões de contos. Vão ser um total de 30 sessões para grupos escolares e pública em geral, em diferentes espaços da cidade, da vila de Unhais da Serra e das aldeias de Casegas, Orondo e São Jorge da Beira. A 7ª edição tem como novidade ter atividades direcionadas para uma faixa etária muito particular, os idosos. Nas 30 sessões há dança, ilustração, narração oral, música, performance e teatro, e trazem artistas reconhecidos pelos seus percursos na área da mediação e da criação artística, como são a Bru Junça e Renata Bueno, com o projeto Acontecer, Madalena Vitorino, a Caroline Bergeron, da Companhia Caótica, o Luís Carmelo, a Lígia Soares e Margarida Mestre, com o projeto Tina Tona Toa. Todas as atividades decorrem fora das portas do teatro, em espaços convencionais ou então em auditórios de escolas, por exemplo. Apesar do programa ser extenso e cada atividade ter a sua particularidade, Sílvia Ferreira destaca a atividade que iniciou Em Trânsito, o projeto Acontecer, da contadora de histórias Bru Junça e da ilustradora Renata Bueno, dias 15 e 16 de outubro, com grupos de idosos em Casegas, Orondo e São Jorge da Beira. A Bru conta histórias e vai fazer os idosos contar histórias também, enquanto a Renata desenha quem conta as histórias, desenhos que estarão em exposição no dia 17 de outubro no Orfeão da Covilhã. Destaque também para o encerramento com o projeto Tina Tona Toa, de Margarida Mestre, que se divide em dois momentos, um com a realização de diversas oficinas em diversas escolas, com o terceiro ciclo e secundário em formato de conferência performativa e musical, e depois a apresentação do espetáculo na Escola Profissional de Artes da Covilhã. A participação nas atividades é gratuita, mas de inscrição obrigatória por questões logísticas.

a vocalista do coletivo australiano 3070. É Alicia Joy. Entramos nas 3 horas com esta Let It. Sexta-feira, revemos os destaques da semana. Há essenciais no fim da hora. Para já, mais música com o produtor da LA, Channel 3, Sexy Black Timberlake.

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Galeano a fazer-nos companhia com Dancing Your Own Time. Música para respirar em 102.6, tarde de sexta-feira, início de outubro. Tivemos lá atrás ainda com Erika Badu e ouvimos Didn't You Know. Mais novidades agora com GoFlow e I Am More. 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

Os sons misteriosos de Houdini neste Chronic Gangsta Booker. Spending money on these hoes, you know what I'm saying? A meio de mais uma hora de música. Bitch, you... Por aqui até às 4, essenciais para rever no fim da hora. Ficamos agora com a produção portuguesa de Craig Sticks e o tema Mérito. Parceria de TNT e Evawave.

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Ella J com este Spiders de 2016. Seguimos assim em direção às 4 com essenciais para rever no fim desta hora. Há ainda espaço para novidades, vamos a elas com a insistência 2 de Chamis. Stop Signs, agora em 102.6 e oxigênio.fm.

Johnny Drop e este Look at the World para fechar esta sexta-feira comigo em 102.6. À hora certa, a Clique exibe-se com Liliana Teixeira Lopes, que nos diz que o Festival Vapor realiza-se neste fim de semana, sábado e domingo, 3 e 4 de outubro, no Museu Nacional Ferroviário, no Entroncamento. Antes disso, temos Essenciais para rever no fim desta hora. Foi um dos destaques da semana de Tiago Santos, com DJ Perry Lewis. E até lá, de volta dos clássicos com Benjamin Ball, recordamos Flash a Flashlight. Há também programas de fim de semana, começam a partir das 8, sexta, sábado e domingo, com muita música para respirar. Eu estou de volta em breve. Bom fim de semana e bom feriado. E já sabem, portem-se bem.

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1: 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Para os ouvintes da Oxigênio, o jazz e todas as suas raízes e ramificações fazem parte da essência da música que respiramos. De Detroit a Londres, de Nova York a Lisboa, a São Paulo ou a Joanesburgo, na música que dançamos, ouvimos e sentimos, ecoam os ritmos, as harmonias, a liberdade individual e a construção coletiva do jazz. Muitos podem ficar surpreendidos com a resistência até ao seu renascimento nos dias de hoje do movimento do jazz de dança, ou dance floor jazz, nascido em Londres no final da década de 70, alimentado a vinil e suor nas caves e clubes até às origens do acid jazz e ao movimento migratório de amantes da dança e da música. Shiftless Shuffles é um clube que resiste às modas, muito porque a música que preserva, baseada no jazz, nos ritmos latinos, no encontro e celebração da dança, une gerações e celebra a união através de um movimento global que, no underground, continua a crescer. Perry Lewis, o DJ Jazzcotec, é um dos mentores de Shiftless Shuffles e agora responsável pela coletânea que celebra os seus 25 anos. Bailarino e DJ, Perry Lewis reúne uma coletânea que é a história de um movimento e de uma cultura enraizada no coração de Londres, mas, sobretudo, em todos os que sentem o bater do passado, do presente e do futuro do jazz. Perry Lewis Jazzcotec presents Shiftless Shuffles, a Jazz Dance Floor Compilation, para dançar hoje no Essenciais.

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2: O Festival Vapor realiza-se neste fim de semana, sábado e domingo, dias 3 e 4 de outubro, no Museu Nacional Ferroviário, no Entroncamento, e anuncia a sua programação completa, incluindo os títulos dos filmes, do programa, de cinema e todos os horários. Na música há atuações de Mayra Andrade, Arapuca Gongon, Liolanda, Rita Viane, Fogo Fogo, Stereossauro, Extinto, Mother Flutters, Bandra e Hermanas Sisters. Nas artes performativas, Anti-Princesa, Clarice Lispector, espetáculo de Cláudia Gaiolas, e a literatura tem um espaço próprio com a Feira do Livro da DNLC, a Distribuidora Nacional de Livros Convergência. No cinema, o festival acolhe duas sessões de curtas-metragens programadas pelo Planos Film Fest. A primeira, no dia 3 de outubro, inclui Sash Window, de Mohamed Hormozi, Aquele Abraço, de Michael Joaquim Matias, 400 cassetes, de Télia Petraki e Atomi Void, de Gonçalo Almeida, e na segunda sessão são exibidos Francisco Perdido, de Frederico Mesquita, Red Emma, de Masha Ochinnikova, Xarkum, de Ignacio Malagón, e Amarela, de André Ayato Saito. A programação inclui ainda propostas dedicadas à cultura steampunk e à criatividade. A Liga Steampunk apresenta a fábrica de autómatos, jogos de tabuleiro e a Steam Snap. E a Cogworks promove a oficina Upcycling the Wheel, dedicada à reciclagem e reutilização criativa. E porque o Museu Nacional Ferroviário é uma parte fundamental da experiência deste festival, durante o fim de semana o público pode também descobrir as suas exposições permanentes num convite a conhecer ou a revisitar um dos mais relevantes espaços museológicos dedicados à história ferroviária. Para crianças e não só, há ainda o mini comboio, uma das atrações mais populares do museu. O Festival Vapor volta a afirmar-se como um espaço onde o património ferroviário encontra a música, a literatura, o cinema, as artes performativas e a cultura contemporânea, convidando públicos de diferentes idades e interesses a ocupar e descobrir o Museu Nacional Ferroviário num festival inclusivo, acessível e sustentável. Organizado pelo Museu Nacional Ferroviário e pelo município do Entroncamento, o Festival Vapor estreou-se em 2018 e realiza este ano a sua 6ª edição.
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3: O Festival de Cinema DOC Lisboa, este mês de outubro, tem 32 filmes portugueses, entre os quais Guerrilha no Asfalto, de Edgar Pera, na abertura, e 13 alfinetes, de João Pedro Rodrigues e João Rui Guerra da Mata, na competição internacional. De sublinhar ainda a presença de obras de nomes internacionais, como, por exemplo, o cineasta francês Alain Cavalier, com o filme Thanks for Coming, uma espécie de despedida aos 95 anos, no encerramento do festival. De 15 a 25 de outubro, são 198 filmes de 51 países, entre os quais 32 filmes portugueses, atravessando geografias, gerações e diferentes formas de fazer e pensar o cinema. Na competição internacional está 13 alfinetes, filme que João Pedro Rodrigues e João Rui Guerra da Mata fizeram sob encomenda da Boca, Bienal de Artes Contemporâneas, convocando o mito de Santo António e a pintura de Goya. Foi rodado em Lisboa e em Madrid, em formato IMAX, com direção de fotografia de Rui Poças. A competição portuguesa inclui 11 filmes, curtas e longas metragens, todas elas com estreia mundial, como O Povo e o Poder de Ico Costa, que retrata Moçambique nas eleições presidenciais de 2024, o filme-ensaio A Casa é a Ruína de uma Casa, de Inês Sapeta Dias, e A Voz de Todos, Jornal do Fundão, de Manuel Mozos. A direção do festival destaca ainda, entre outros, Life of Jorge Luís Borges, de Mariano Linás, sobre o universo literário do escritor argentino, a ficção Nobody's Violence, de Denis Coté, e a coprodução luso-francesa Wild Asparagus, de o israelita Avi Mograbi, que vive em Portugal.
4: When I saw him, he was about halfway up. In dark clothing, and he had a black COVID mask on. And he came at me. My body was dying. And it was taking me with it.
3: Em Lisboa vão estar ainda a cineasta alemã Mónica Maurer e a francesa Aude Forel, tendo como foco a Palestina. O festival já tinha anunciado previamente parte substancial da programação, como os filmes Knife, The Attempted Murder of Salman Rushdie, de Alex Gibney, Elsa, de Eric Rocha, sobre a cantora brasileira Elsa Soares, e o primeiro filme da atriz Juliette Binoche, enquanto realizadora, In Eye in Motion, sobre a sua colaboração com o bailarino e coreógrafo Akram Khan. Também vão estar no DOC de Lisboa, neste quarto, em que Ana Rocha de Souza segue a fadista Carminho em digressão pelo Japão. Esta Vida de Marinheiro, de Paulo Miguel Antunes, que relembra o percurso do músico João Aguardela, e Carta a uma Jovem Escritora, de Marta Pessoa, sobre as autoras Olga Gonçalves, Graça Pina de Moraes, Maria Cecília Correia, Alice Sampaio e Maria Amélia Neto. O 24º DOC Lisboa está marcado então de 15 a 25 de outubro na Culturgest, Cinema São Jorge, Cinemateca Portuguesa e Cinema Ideal e Centro de Arte Moderna da Fundação Carlos Gulbenkian, onde é esperada uma performance no âmbito da retrospectiva dedicada ao cineasta filipino Lino Broca. Anunciada em junho, a retrospectiva Lino Broca Matem o Artista Nacional é, segundo os organizadores, uma das mais extensas mostras dedicada ao realizador.
5: Eu nasci pro palco. 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
1: Maria é David Almeida, beatmaker, produtor, compositor e DJ sediado em Lisboa. 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
2: O Museu de Arte, Arquitetura e Tecnologia, MAAT, em Lisboa, celebra 10 anos este fim de semana, com 2 dias de entrada e atividades gratuitas, incluindo visitas a exposições, oficinas, conversas e performances. Inaugurado a 5 de outubro de 2016, o museu celebra o 10º aniversário, domingo e segunda-feira, dias 4 e 5 de outubro, esta sábado também um pouco, com entrada gratuita e uma programação especial. Nestes dias, é possível visitar gratuitamente as exposições Pedro Cabrita Reis com o Coração Livre de Cuidados, Vinas Valentino Garavani pelo Olhar de Joana Vasconcelos, João Pimenta Gomes New Age, Expor, Publicar, o MAAT Impresso 2016-2026, Margarida Correia Mais Alto e Turnaround, um olhar sobre a coleção de arte Fundação EDP. Além das exposições, o museu convida também o público a explorar a emblemática Fábrica da Eletricidade, testemunho do património industrial da antiga Central Tejo. Entre as atividades programadas, contam-se além de visitas guiadas às várias exposições, oficinas de ciência, um workshop de bordado em lã e uma performance de ópera. A programação inclui também um mercado solidário, dinamizado por instituições parceiras da Fundação EDP, assim como uma banca especial, publicações editadas pela Fundação EDP e pelo MAAT, que pode ser visitada no espaço exterior do museu entre este sábado e segunda-feira, assim entre os dias 3 e 5 de outubro. Na segunda-feira, 5 de outubro, feriado, à tarde, tem lugar o MAAT em Serviços, atuação com DJ set por Vileiro, que apresenta um projeto que cruza arquitetura e fonografia, demonstrando a autenticidade e a relevância dos serviços diários do cotidiano. As atividades gratuitas estão condicionadas à lotação e sujeitas à inscrição no próprio dia, na bilheteira do MAAT Central. O MAAT situa-se na frente ribeirinha da zona histórica de Belém e abrange uma área de 38 mil metros quadrados, onde se juntam a Central Tejo, central termoelétrica construída em 1908 e reconvertida em museu, e um edifício desenhado pelo estúdio britânico de arquitetura Ala Amanda Levet Architects. Os dois edifícios acolhem exposições e eventos programados pelo museu e estão ligados por um jardim projetado pelo arquiteto paisagista libanês Vladimir Djurovic.
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2: DeMarcus Lewis é um lendário DJ e produtor nascido em Dallas, no Texas. No seu currículo tem centenas de lançamentos e remisturas e em todos eles o Jack in House é a sua assinatura. Neste verão trouxe-nos um novo EP que é, na verdade, uma homenagem às raízes do House Music de Chicago. A batida clássica 4 to Floor chega-se à frente, como se costuma dizer, in your face. Feening for Chicago sabe que o seu lugar é na pista de dança. Sai pela editora americana Vibe Me to the Moon e a boa vibe chegou a Lisboa também. Os essenciais com DeMarcus Lewis e o lançamento Feening for Chicago.

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2: Os The Chemical Brothers deram a entender que vão regressar aos palcos. A dupla parece querer voltar com o seu espetáculo ao vivo em 2027. Partilharam nas redes sociais um breve vídeo promocional que termina com a mensagem The Chemical Brothers Live 2027.

O teaser divulgado recupera os icónicos robôs associados ao imaginário visual do grupo. O vídeo não revela datas, locais ou qualquer outro detalhe. Embora ainda não exista uma confirmação oficial sobre o formato do regresso, tudo aponta para uma nova digressão. Resta também saber se o anúncio será acompanhado por música inédita ou se se trata apenas de um regresso do espetáculo ao vivo. 102. 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

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Narciso regressa ao Heróis no Ar com uma nova canção onde o guitarrista e compositor português volta a criar um universo único e paralelo onde o jazz e as guitarras saem em busca do sol por entre camadas psicadélicas e uma sonoridade orgânica, onde a instrumentação ao vivo e coletiva é agora central. Partido ao meio, como se a partir do minuto 3 a composição entrasse em terrenos do jazz e dub, Sai do Meu Quarto começa por se lançar como uma canção pop, algures entre o sono e a vigília, banhada pela luz do sol e o sufoco do deserto, que, com Narciso, é marcadamente urbano. Sem dúvida, terrenos novos para a música que respiramos em Portugal e a seguir em qualquer lugar, com o jazz a sair do seu quarto para se lançar em busca de uma nostalgia pop e psicadélica, única na voz e guitarra de Narciso, hoje no Heróis no Ar.

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2: King Kami e Silvestre juntam forças para o lançamento de King, um EP colaborativo. Composto por 6 temas, o trabalho nasceu no estúdio de Silvestre, em Arroios, Lisboa, a partir de longas sessões de digging e experimentação. Segundo as notas que acompanham o lançamento, os dois produtores trabalharam sobre material retirado de discos de dança brasileiros, música de dança portuguesa, instrumentais e fragmentos esquecidos de pop, transformando essas referências através da manipulação, distorção e remontagem sonora. Apesar de já terem partilhado cabines em formato back-to-back, esta é a primeira vez que King Kami e Silvestre assinam um trabalho conjunto. Camila Ferreira, conhecida artisticamente como King Kami, é uma figura da comunidade luso-brasileira de música de dança e responsável por iniciativas como a Festa Aperreada. Já João Silvestre soma lançamentos por diversas editoras e o ano passado lançou o álbum Fantasma. O EP já se encontra disponível no Bandcamp da Terminal.
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1: 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Para os ouvintes da Oxigênio, o jazz e todas as suas raízes e ramificações fazem parte da essência da música que respiramos. De Detroit a Londres, de Nova York a Lisboa, a São Paulo ou a Joanesburgo, na música que dançamos, ouvimos e sentimos, ecoam os ritmos, as harmonias, a liberdade individual e a construção coletiva do jazz. Muitos podem ficar surpreendidos com a resistência até ao seu renascimento nos dias de hoje do movimento do jazz de dança, ou dance floor jazz, nascido em Londres no final da década de 70, alimentado a vinil e suor nas caves e clubes até às origens do acid jazz e ao movimento migratório de amantes da dança e da música. Shiftless Shuffles é um clube que resiste às modas, muito porque a música que preserva, baseada no jazz, nos ritmos latinos, no encontro e celebração da dança, une gerações e celebra a união através de um movimento global que no underground continua a crescer. Perry Lewis, o DJ Jazzcotech, é um dos mentores de Shiftless Shuffles e agora responsável pela coletânea que celebra os seus 25 anos. Bailarino e DJ, Perry Lewis reúne uma coletânea que é a história de um movimento e de uma cultura enraizada no coração de Londres, mas, sobretudo, em todos os que sentem o bater do passado, do presente e do futuro do jazz. 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

Olá, olá, muito boa noite, sejam bem-vindos ao Beat by Beat Música Sem Etiqueta. O meu nome é Neri, sou o vosso host. O programa vai para o ar todas as sextas às 21 e repete todas as segundas às 22. Hoje, com muita música fresca, trago muitas, muitas novidades, a começar com K-Lone e Microtone em fundo, parte do álbum Have a Few Days Off. Antes, Dorian Concept em Bibio e Shame, e

Ainda Reginald Omas Mahmoud Fourth, também Takuya Nakamura e Tim Reaper, ainda The Enigma pela 2020.

0: Flying Lotus e Georgia and Moldro, ainda Tyler the Creator, Jeremiah Chiu, ainda Por Vida em colaboração com Sangu e Pink, Sifu, disco de Children of Zeus, Turnstile, novo single de Host, que mistura de drum kits para Abby Soda, ainda Sambinga, Machine Drum e Chesco. Também novo disco do grande Vivek. Espero que gostem. Fiquem por aí. Até já.
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em fundo Sentimental Object, parte de Edge Conditions de Jeremiah Chio, a seguir Por Vida Sango e Pink, Sifu e Sangre, e logo depois Da Una e Loves e Congo.

já a terminar o programa de hoje. Em fundo, Stainless Mill de Sambinga, Machine Drum e Chesco, parte do EP Niche Flex. Ainda há tempo de mais dois temas. O primeiro, The Ships of Pharaohs e Interlude, em colaboração com Last Nubian e Broar Avnes. E a terminar, grandíssimo produtor de dub Vivek, com o novo disco The Escape to Nowhere. Vou rodar Kiss the Sky. Me resta-me despedir de vocês. Desejo-vos uma grande noite e um grande fim de semana. Eu volto para a semana aqui na 102.6. Peace.

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Eu sou o Spiracy na Rádio Oxigênio. Sejam muito bem-vindos. Eu sou o Quan, o vosso host do costume, por aqui até às 11. Honras de abertura tinham que ser para o Stevie Wonder. Celebrou esta semana 50 anos do seu álbum Songs in the Key of Life, um dos nossos favoritos. Ainda em fundo, Isn't She Lovely, vamos continuar a celebrar este disco durante a emissão de hoje. E vamos também fazer um resumo daquilo que foi o verão em termos de lançamentos, em termos de concertos. Isto porque regressámos das férias em setembro. Tivemos aqui a Crew On and On, tivemos a Bashment e a Crack Kids On, tivemos a Bashment e a Crack Kids, e eu não tive tempo para uma emissão mais

barras eternas de Kanye West, nesta altura, à altura de College Dropout, cuspidas através de um arame que prendia o maxilar, ele que teve um acidente por esta altura. São mesmo eternas as barras de Through the Wire. Fizemos-lo para também recordar um dos momentos deste verão, que foi a presença em Portugal de Kanye West no Algarve. Antes, Chaka Khan com Through the Fire, tema que inspirou o tema que ainda estamos a rodar de Kanye West. Lá atrás, Stevie Wonder com My Life Story of Love, faz parte do EP Songs in the Key of Life, que saiu esta semana. Vamos continuar a ouvir um pouco do álbum Songs in the Key of Life, que fez 50 anos. Ouvimos também Chad Hugo com Lakey Lee 47, Jump Up With Ya, Georgia Smith no novo What Are The Odds, que também saiu durante o verão. Rodámos What's Done Is Done, recordámos MJ Cole com Crazy Love e também outra novidade para o verão 2026, batida nova de Riot. Também temos que falar sobre o concerto de Buraka durante o verão 2026, que foi incrível. Voltamos ao Stevie Wonder, como prometido, e a Songs in the Key of Life. Esta chama-se I Wish. Até já.

sintonizaram agora 102.6. Este é o Soulspiracy, por aqui até às 11 com muita música para conspirar. Eu sou o Kwan, bem-vindos. Lá atrás, I Wish de Stevie Wonder, ainda a celebrar 50 anos de Songs in the Key of Life. Depois fomos às novidades, A Good Day de Anderson .Paak e Corday. Está quase aí Heavy is the Crown, álbum dos dois. 23 de outubro é a data de lançamento. Ouvimos também Shaylee, com produção de Kate Renata, So Good, o álbum novo de FKJ Tiber, de onde retirámos Clear. Outra novidade também em termos de álbuns para hoje, de Pedro da Linha, Música Menor Mas Feliz, álbum incrível do Pedro. Ouvimos Por um Triz, com a participação da Jadza. Depois outra artista brasileira, Juyé, com Metem. E ainda passagem pelo novo de Agir com Coroa, Rolé. Ainda em fundo, I Wish You Were Here, de Kay Marsden. Eis Kay, agora é Kay Marsden. Um álbum incrível que saiu também este verão, do You See Me. Já em fundo, outro álbum incrível para o verão 2026, For a Good Time, de Odile, Trying Things.

E missão para recordar alguns dos momentos do verão 2026, concerto de Miss Lauryn Hill foi um deles. Ainda em fundo, a sua colaboração com Bob Marley em Turn Your Lights Down Low. Lá atrás, Odile e o novo álbum For a Good Time, rodámos Trying Things. Recordámos também Ascension de Maxwell e The Sweetest Taboo de Sade. Transição para o novo de Cleo Soul, Gentle Woman. Para já, Sentimental Love é uma das nossas favoritas. Ouvimos também Gene Aiko com Kendrick Lamar, So Good. Estamos a recordar algumas das novidades que saíram durante o verão. Estivemos algum tempo ausentes e queria mostrar-vos esta música tão importante que saiu durante estes meses. Daqui a pouco, e para nos levar até às 11, voltamos a Stevie Wonder, voltamos a Songs in the Key of Life, que celebrou 50 anos há uns dias. Vamos rodar Knocks Me Off My Feet, uma das nossas favoritas. Relembro que o Stevie Wonder tem tour europeia aí quase a começar. Nós voltamos para a semana. 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

próxima hora. Começamos o programa de hoje com o tema que dá nome ao álbum de estreia de Velvet Velour, o DJ e produtor de Bristol, agora sediado em Lisboa. Lança o seu primeiro longa duração com o carimbo de Baduntish, de Alec Falconer. O disco vai do Down Tempo ao House, uma música que nos leva, sem dúvidas, às nuvens e ao universo criativo, que é muito

próxima sequência. Fiquem com Dangerous Secrets de Katia and Nizar para o primeiro disco da Perla Plástica. Para aqueles que se juntaram entretanto à emissão, sejam bem-vindos.

temos aquele que foi provavelmente o tema que marcou este verão. Falamos do inevitável Be Yourself, do italiano Pancrazio, disco com o carimbo de qualidade da Fate Beat, de Ryan Elliott. Vamos agora para a última sequência de hoje, com os temas de Hyperlink, o álbum de estreia de Digital Twin, pelo selo dinamarquês Real Time Solutions.

Boa noite. Ouvimos lá atrás Visitors from the Low End, de Ulo S, para o terceiro lançamento de Delirious. Entretanto, ainda a rolar, ouvimos The Train, uma que dá nome ao disco colaborativo entre duas gerações distintas da música eletrónica portuguesa. De um lado, a figura máxima do house português dos anos 90, alvos de DJ Vibe. E do outro, alguém que tenho vindo a acompanhar ao longo destes anos e que não tem parado de dar cartas, alvos do DJ produtor de Aveiro, Fragoso. Disco assinado pela Limousine Dream, de Gene on Earth. Chegamos assim ao final da emissão de hoje. Continuamos por território nacional até à meia-noite. Lembro-vos o novo EP de Saramago pela Carpet and Stairs Records. Deixem-se ficar com o tema título, The Black Box. E antes de me despedir, aproveito para convidar a todos os que ainda estão com energia e garras para festivais. Este fim de semana acontece a primeira edição do Gravitate, um festival que cruza música eletrónica com dança contemporânea, num terreno de cortar respiração nas margens do Alqueva, com um line-up de luxo. A mim podem me encontrar a tocar na madrugada de domingo para segunda-feira, que é feriado, antes de nomes como Cinti, Eduardo de la Calle ou Radu. Aos restantes, desejo-vos continuação de uma boa noite e um ótimo fim de semana. Estou de volta já na próxima sexta-feira, às 11. Fica bem.

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abrimos em 1991 com Prince, claro, and the New Power Generation, uma versão do tema Get Off que muita gente nunca ouviu, a remistura de Steve Silk Hurley, full instrumental version de Get Off na Paisley Park. A seguir damos um salto grande para 2009 com Martin e o 74 do álbum Great Lengths na 3024, a editora do próprio, batizada com o indicativo telefónico da sua terra. E fechamos esta primeira sequência com os Brand New Heavies em Stay This Way, o club dub de David Morales na Delicious Vinyl. Deixem-se estar.

Vamos de ouvir Prince, Martin e Brand New Heavies. Vamos agora sair do território clássico e vir para casa. Elder Russo, tema 11.22 do seu álbum Nha Joia, na Percebes Música. Depois, Detroit, K-So and Ra H com Turning Point na Systrom, a editora de Patrice Scott. Logo a seguir, uma coisa fresca. François Cavorquian e Dimitri from Paris, juntos no EP The Nassau Excursion na Rush Hour, gravada à sombra dos Compass Point Studios das Bahamas. E a faixa chama-se Sepper's Revenge.

semanas continuamos com Joe Clausel, que aqui assina como Bola, B-O-L-L-A, a sua alcunha de infância. O tema chama-se Downward Staircase, em versão Sacred Rhythm, longa e solta como só ele faz. E depois um salto para trás, 1997, com os B.O.P. e o tema Old Way, extraído do Rough Tracks, On Wax, parte 3, uma raridade das boas.

Entramos agora na última parte do programa. Estamos com o Diogo, o tema Heliocentric, num remix de DJ Nature, editado muito recentemente na Heyon Records, do português e amigo Berlioz. Seguem-se os noruegueses DJ Fatburger e DJ Sommer, com Sommer Burger Galaxy, extraído de House Life Volume 2, na editora lendária Sex Tags UFO. E fechamos em dub. CV313 encontra Mike Huckabee em All Alive With The Waves, na editora Echo Space, de Detroit.

chegamos assim ao fim de mais uma hora deste Desvio Padrão. Eu sou o Casper, obrigado pela vossa companhia. Votos de um bom fim de semana e espero encontrar-vos novamente para a semana, sexta-feira. Já sabem, fim de semana no oxigênio entre a meia-noite e a uma é o Desvio Padrão. São sempre bem-vindos. Podem seguir-me no Instagram em @DJ_Caspar_ e sigam também a editora Percebes Música em @PercebesMúsica. Hoje é dia de lançamento, sai o Encontro no Gil, do produtor Maria, com uma remistura deste vosso humilde anfitrião. Espero que gostem. Até para a semana. Um abraço.

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